0: história muito louca.
1: Estou vivendo uma história muito louca.
2: Ô, rapaz,